0: 21 horas, 25 minutos. Temperatura, 20 grados.
1: Eu sei que tu gosta da fruta, mas essa é diferente.